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2: Meus irmãos do Restaura, muito obrigado por esse carinho maravilhoso, por estar aqui.

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0: muito barulho para Miltinho e Thiago Soares. Um encontrinho aí, senhoras e senhores.
1: Obrigado.
0: Obrigado, encontrinho. Deus abençoe vocês.
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0: Caraca, meu irmão. Obrigado. Coisa linda.
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0: Mais barulho pro Bom Gosto aí!
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3: Senhoras e senhores, muito barulho, Maria Rita, né?

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1: Vovô da churrasquinha! Essa é a nossa música, meu pai.

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0: Obrigado!
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2: Tuzão, vocês chegaram aqui pra cantar uma só, não tem a mínima graça, velho. Sério mesmo.
3: Tem que ter mais.
2: Não, eu acho que pagode é assim. Posso ir?
3: Vai, meu compadre.
2: Então vou junto.

0: se paga. E essa aqui, velho?
1: Vai.
0: Ó, se liga. Eu tinha tudo pra não ir. Foi pura sorte, te conheci nesse domingo. Esse domingo, pedi licença, tá?

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0: Pop da Rocinha!
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2: Esse pagode junto com a gente.

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2: Nossa galera, e benza Deus, tá? E aí?

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1: Essa aqui se chama Linguagem do Amor.

0: Caraca, meu irmão. Obrigado. Coisa linda.
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1: Faz barulho aí!
2: Alô! Tamo junto!
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1: Vamos cantar, vocês conhecem muito bem, o nome dessa música é Me Bloqueia.
2: Mas vai cantar?

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1: Meus irmãos do Restaura, muito obrigado por esse carinho maravilhoso, por estar aqui honrando.

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2: Palma da mão. Tá. Coisa linda.

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0: senhoras e senhores, muito barulho! Que noite perfeita, minha gente! Quem gostou, põe a mão lá pra cima e faça muito barulho.
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1: Senhoras e senhores, muito barulho, Maria Rita, né?

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1: Guarulhos, recebam com muito carinho Soul Black. Vem pra cá, rapaziada. Vambora, família. Uou!

0: Aí, família, na moral...
1: Te espero, tá?
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1: Essa tem um gostinho especial.

0: Alexandre, Pedrinho do Cavaco, Mozart do Cavaco e Fernando Rezende.
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1: Senhoras e senhores, muito pagode no encontrinho com bom gosto.

0: propósito.
1: Obrigado, parceiro. Família!
0: Mais barulho pro bom gosto aí!
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0: Muito obrigado. Muito obrigado.
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0: Obrigada.
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1: É o Tuba canta Zeca Pagodinho. Quem tá gostando faz barulho aí, faz barulho.
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1: Senhoras e senhores, muito barulho, Maria Rita, né?

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2: Tuzão, vocês chegaram aqui pra cantar uma só não tem a mínima graça, velho. 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
3: Tem que ter mais.
2: Não, eu acho que pagode é assim. Posso ir?
3: Vai, meu compadre.
2: Então vou junto.

0: direto do Diferentão, moleque!
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3: Thiago Soares e Miltinho no encontrinho, senhoras e senhores.
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1: Senhoras e senhores, façam muito barulho para Mateuzinho, por favor.
2: De propósito!
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1: Liga, não vai dar problema.
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0: muito barulho, gente. Seu Jorge na área.
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0: Caraca, meu irmão, obrigado. Coisa linda.
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1: Faz barulho aí!
2: Valeu! 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
3: Mas vai cantar!

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